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0: duas horas. 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

0: 3 horas, 19 graus.
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0: 4 horas, 19 graus.
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0: 4 e 56.
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0: 5 horas, 19 graus.
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direitos dos homens, disto e daquilo. Também não entendo porque é que não se havia de falar das mulheres, dos direitos das mulheres. Os direitos são os mesmos, são seres humanos, têm os mesmos direitos. Deviam ter, não têm. Não, não têm. Ainda hoje não têm.

0: 6 horas, 19 graus.
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1: 6 e 14, 19 graus.
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0: 17 horas, 18 graus.
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0: Está na hora de sabermos quais são as previsões do estado do tempo para quarta-feira, dia 7 de outubro. O Instituto Português do Mar e da Atmosfera prevê céu geralmente muito nublado, mas diminuindo de nebulosidade durante a tarde. Aguaceiros, mais prováveis até ao meio da tarde. Quanto ao vento, deverá ser fraco ou moderado, a predominar do quadrante norte e sendo por vezes forte, até 40 km/h nas terras altas do litoral norte e centro, a partir do meio da tarde. Há possibilidade de formação de neblina matinal e está prevista pequena descida da temperatura máxima. As máximas previstas são de 20 graus para o Porto, 22 para Coimbra, 23 para Lisboa, 24 para Faro e 25 para Santarém.
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0: 8 horas.
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Está na hora de sabermos quais são as previsões do estado do tempo para quarta-feira, dia 7 de outubro. O Instituto Português do Mar e da Atmosfera prevê céu geralmente muito nublado, mas diminuindo de nebulosidade durante a tarde. Aguaceiros, mais prováveis até ao meio da tarde. Quanto ao vento, deverá ser fraco a moderado, a predominar do quadrante norte e sendo por vezes forte, até 40 km/h nas terras altas do litoral norte e centro, a partir do meio da tarde. Há possibilidade de formação de neblina matinal e está prevista pequena descida da temperatura máxima. As máximas previstas são de 20 graus para o Porto, 22 para Coimbra, 23 para Lisboa, 24 para Faro e 25 para Santarém.

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0: 9 horas, 19 graus.
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Está na hora de sabermos quais são as previsões do estado do tempo para quarta-feira, dia 7 de outubro. O Instituto Português do Mar e da Atmosfera prevê céu geralmente muito nublado, mas diminuindo de nebulosidade durante a tarde. Aguaceiros, mais prováveis até ao meio da tarde. Quanto ao vento, deverá ser fraco a moderado, a predominar do quadrante norte e sendo por vezes forte, até 40 km/h nas terras altas do litoral norte e centro, a partir do meio da tarde. Há possibilidade de formação de neblina matinal e está prevista pequena descida da temperatura máxima. As máximas previstas são de 20 graus para o Porto, 22 para Coimbra, 23 para Lisboa, 24 para Faro e 25 para Santarém.

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2: Este é o News Flash com o essencial da informação para esta quarta-feira, 7 de outubro. Um estudo divulgado pelo Movimento dos Doentes pela Vacinação, realizado junto de 1.500 adultos, revela que 94,4% dos portugueses reconhecem os benefícios da vacinação, mas a maioria desconhece as vacinas do Programa Nacional de Vacinação, direcionadas à sua faixa etária ou condição de saúde, com 63,9% a ignorar o conteúdo do programa e 90,5% a desconhecer a existência de vacinas para adultos fora deste programa, evidenciando uma forte adesão teórica aos princípios da vacinação, que contrasta com uma grave falta de informação prática. O ex-ministro da Educação, João Costa, defendeu no Parlamento, numa audição pedida pelo Chega, uma intervenção precoce e articulada para apoiar os alunos com dificuldades, tendo em conta fatores socioeconómicos como a habitação e a pobreza, apelando ao rigor analítico e rejeitando leituras partidárias face aos piores resultados de sempre dos estudantes portugueses de 15 anos a matemática e português nos testes PISA de 2025, uma quebra que enquadrou numa tendência internacional transversal agravada por fatores como a pandemia, as desigualdades, problemas de bem-estar e o impacto do digital. Entretanto, o ministro da Educação, Fernando Alexandre, revelou no Parlamento que as escolas receberam 380 novos pedidos de matrícula na última semana, 173% de alunos estrangeiros, sublinhando que a chegada contínua de inscrições fora do prazo é um problema recorrente que está a ser analisado caso a caso, com a particularidade de muitos estudantes ainda nem se encontrarem no país. O Infarmed proibiu temporariamente a exportação de 52 medicamentos essenciais, incluindo antidepressivos, analgésicos, antibióticos e fármacos oncológicos, destacando-se na lista a suspensão da exportação de 163 apresentações de quetiapina devido a constrangimentos de abastecimento provocados por uma contaminação microbiana numa fábrica na Grécia que afeta vários países europeus, uma medida que entrou em vigor com o objetivo de assegurar o normal abastecimento do mercado nacional. Cristiano Ronaldo quebrou o silêncio através de uma declaração escrita na qual pediu desculpa aos companheiros de equipa e aos adeptos por ter abandonado o estágio da seleção nacional e não ter cumprimentado o público, assumindo a responsabilidade do sucedido, mas apontando uma quebra de confiança na palavra do selecionador, Jorge Jesus, e criticando a postura adotada por este em conferência de imprensa, tendo o capitão deixado o futuro em aberto ao manifestar disponibilidade para regressar após cumprir a suspensão, desde que esteja em boas condições físicas e a jogar ao seu melhor nível. A economista Justina Shirokapula, de 72 anos, foi eleita presidente do Kosovo com 81 votos a favor no Parlamento, pondo termo a 6 meses de crise institucional e evitando a convocação de novas eleições antecipadas ao ser alcançado o sufrágio exigido de 2/3 dos deputados, poucos minutos antes do prazo limite fixado pelo Tribunal Constitucional para a meia-noite. Economista e sem filiação política, a nova presidente liderava desde 2025 a Academia de Ciências e Artes do Kosovo e sucede no cargo a Vjosa Osmani, cujo mandato de 5 anos terminou em abril. O governo chinês anunciou estar a manter uma estreita cooperação com a Rússia na prevenção e controlo de doenças infecciosas, na sequência de suspeitas de um surto de peste pneumónica na Sibéria, após a morte de uma investigadora de 28 anos, cujas autoridades investigam se o contágio ocorreu durante uma viagem à Tailândia ou devido a um acidente laboratorial com agentes patogénicos. O presidente da Assembleia Nacional Popular da Guiné-Bissau, Domingos Simões Pereira, considerou impraticável a realização de eleições a 6 de dezembro e sem condições para avançar, apontando o facto de o prazo limite para a submissão de candidaturas ter terminado sem qualquer registro e sublinhando a impossibilidade de realizar campanha eleitoral num contexto de suspensão da atividade política. foi o essencial da informação para esta quarta-feira, 7 de outubro. Tenha a continuação no ótimo dia.
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Está na hora de sabermos quais são as previsões do estado do tempo para quarta-feira, dia 7 de outubro. O Instituto Português do Mar e da Atmosfera prevê céu geralmente muito nublado, mas diminuindo de nebulosidade durante a tarde. Aguaceiros, mais prováveis até ao meio da tarde. Quanto ao vento, deverá ser fraco a moderado, a predominar do quadrante norte e sendo por vezes forte, até 40 km/h nas terras altas do litoral norte e centro, a partir do meio da tarde. Há possibilidade de formação de neblina matinal e está prevista pequena descida da temperatura máxima. As máximas previstas são de 20 graus para o Porto, 22 para Coimbra, 23 para Lisboa, 24 para Faro e 25 para Santarém.

0: Energia máxima para esta manhã. Estamos juntos no Guia de Colares e agora são 10 horas e 24 minutos.
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0: sentimento, Matheus e Cauã.
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2: Este é o News Flash com o essencial da informação para esta quarta-feira, 7 de outubro. Um estudo divulgado pelo Movimento dos Doentes pela Vacinação, realizado junto de 1.500 adultos, revela que 94,4% dos portugueses reconhecem os benefícios da vacinação, mas a maioria desconhece as vacinas do Programa Nacional de Vacinação, direcionadas à sua faixa etária ou condição de saúde, com 63,9% a ignorar o conteúdo do programa e 90,5% a desconhecer a existência de vacinas para adultos fora deste programa, evidenciando uma forte adesão teórica aos princípios da vacinação, que contrasta com uma grave falta de informação prática. O ex-ministro da Educação, João Costa, defendeu no Parlamento, numa audição pedida pelo Chega, uma intervenção precoce e articulada para apoiar os alunos com dificuldades, tendo em conta fatores socioeconómicos como a habitação e a pobreza, apelando ao rigor analítico e rejeitando leituras partidárias face aos piores resultados de sempre dos estudantes portugueses de 15 anos a matemática e português nos testes PISA de 2025, uma quebra que enquadrou numa tendência internacional transversal agravada por fatores como a pandemia, as desigualdades, problemas de bem-estar e o impacto do digital. Entretanto, o ministro da Educação, Fernando Alexandre, revelou no Parlamento que as escolas receberam 380 novos pedidos de matrícula na última semana, sendo 73% de alunos estrangeiros, sublinhando que a chegada contínua de inscrições fora do prazo é um problema recorrente que está a ser analisado caso a caso, com a particularidade de muitos estudantes ainda nem se encontrarem no país. O Infarmed proibiu temporariamente a exportação de 52 medicamentos essenciais, incluindo antidepressivos, analgésicos, antibióticos e fármacos oncológicos, destacando-se na lista a suspensão da exportação de 163 apresentações de quetiapina devido a constrangimentos de abastecimento provocados por uma contaminação microbiana numa fábrica na Grécia que afeta vários países europeus, uma medida que entrou em vigor com o objetivo de assegurar o normal abastecimento do mercado nacional. Cristiano Ronaldo quebrou o silêncio através de uma declaração escrita na qual pediu desculpa aos companheiros de equipa e aos adeptos por ter abandonado o estágio da seleção nacional e não ter cumprimentado o público, assumindo a responsabilidade do sucedido, mas apontando uma quebra de confiança na palavra do selecionador, Jorge Jesus, e criticando a postura adotada por este em conferência de imprensa, tendo o capitão deixado o futuro em aberto ao manifestar disponibilidade para regressar após cumprir a suspensão, desde que esteja em boas condições físicas e a jogar ao seu melhor nível. A economista Justina Shirokapula, de 72 anos, foi eleita presidente do Kosovo com 81 votos a favor no Parlamento, pondo termo a 6 meses de crise institucional e evitando a convocação de novas eleições antecipadas ao ser alcançado o sufrágio exigido de 2/3 dos deputados, poucos minutos antes do prazo limite fixado pelo Tribunal Constitucional para a meia-noite. Economista e sem filiação política, a nova presidente liderava desde 2025 a Academia de Ciências e Artes do Kosovo e sucede no cargo a Vjosa Osmani, cujo mandato de 5 anos terminou em abril. O governo chinês anunciou estar a manter uma estreita cooperação com a Rússia na prevenção e controlo de doenças infecciosas, na sequência de suspeitas de um surto de peste pneumónica na Sibéria, após a morte de uma investigadora de 28 anos, cujas autoridades investigam se o contágio ocorreu durante uma viagem à Tailândia ou devido a um acidente laboratorial com agentes patogénicos. O presidente da Assembleia Nacional Popular da Guiné-Bissau, Domingos Simões Pereira, considerou impraticável a realização de eleições a 6 de dezembro e sem condições para avançar, apontando o facto de o prazo limite para a submissão de candidaturas ter terminado sem qualquer registro e sublinhando a impossibilidade de realizar campanha eleitoral num contexto de suspensão da atividade política. E foi o essencial da informação para esta quarta-feira, 7 de outubro. Tenha a continuação de um ótimo dia.
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Está na hora de sabermos quais são as previsões do estado do tempo para quarta-feira, dia 7 de outubro. O Instituto Português do Mar e da Atmosfera prevê céu geralmente muito nublado, mas diminuindo de nebulosidade durante a tarde. Aguaceiros, mais prováveis até ao meio da tarde. Quanto ao vento, deverá ser fraco ou moderado, a predominar do quadrante norte e sendo por vezes forte, até 40 km/h nas terras altas do litoral norte e centro, a partir do meio da tarde. Há possibilidade de formação de neblina matinal e está prevista pequena descida da temperatura máxima. As máximas previstas são de 20 graus para o Porto, 22 para Coimbra, 23 para Lisboa, 24 para Faro e 25 para Santarém.

0: Uma pausa para respirar aqui no Guia de Colares, mas a rádio não para. Continuas no Guia de Colares e são agora 11:48.
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Amanhã corre bem por aqui. Rui Cardoso a seguir contigo aqui na RCC. E estamos já com as 11 horas e 57 minutos.

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2: Este é o News Flash com o essencial da informação para esta quarta-feira, 7 de outubro. Um estudo divulgado pelo Movimento dos Doentes pela Vacinação, realizado junto de 1.500 adultos, revela que 94,4% dos portugueses reconhecem os benefícios da vacinação, mas a maioria desconhece as vacinas do Programa Nacional de Vacinação, direcionadas à sua faixa etária ou condição de saúde, com 63,9% a ignorar o conteúdo do programa e 90,5% a desconhecer a existência de vacinas para adultos fora deste programa, evidenciando uma forte adesão teórica aos princípios da vacinação, que contrasta com uma grave falta de informação prática. O ex-ministro da Educação, João Costa, defendeu no Parlamento, numa audição pedida pelo Chega, uma intervenção precoce e articulada para apoiar os alunos com dificuldades, tendo em conta fatores socioeconómicos como a habitação e a pobreza, apelando ao rigor analítico e rejeitando leituras partidárias face aos piores resultados de sempre dos estudantes portugueses de 15 anos a matemática e português nos testes PISA de 2025, uma quebra que enquadrou numa tendência internacional transversal agravada por fatores como a pandemia, as desigualdades, problemas de bem-estar e o impacto do digital. Entretanto, o ministro da Educação, Fernando Alexandre, revelou no Parlamento que as escolas receberam 380 novos pedidos de matrícula na última semana, 173% de alunos estrangeiros, sublinhando que a chegada contínua de inscrições fora do prazo é um problema recorrente que está a ser analisado caso a caso, com a particularidade de muitos estudantes ainda nem se encontrarem no país. O Infarmed proibiu temporariamente a exportação de 52 medicamentos essenciais, incluindo antidepressivos, analgésicos, antibióticos e fármacos oncológicos, destacando-se na lista a suspensão da exportação de 163 apresentações de quetiapina devido a constrangimentos de abastecimento provocados por uma contaminação microbiana numa fábrica na Grécia que afeta vários países europeus, uma medida que entrou em vigor com o objetivo de assegurar o normal abastecimento do mercado nacional. Cristiano Ronaldo quebrou o silêncio através de uma declaração escrita na qual pediu desculpa aos companheiros de equipa e aos adeptos por ter abandonado o estágio da seleção nacional e não ter cumprimentado o público, assumindo a responsabilidade do sucedido, mas apontando uma quebra de confiança na palavra do selecionador, Jorge Jesus, e criticando a postura adotada por este em conferência de imprensa, tendo o capitão deixado o futuro em aberto ao manifestar disponibilidade para regressar após cumprir a suspensão, desde que esteja em boas condições físicas e a jogar ao seu melhor nível. A economista Justina Shirokapula, de 72 anos, foi eleita presidente do Kosovo com 81 votos a favor no Parlamento, pondo termo a 6 meses de crise institucional e evitando a convocação de novas eleições antecipadas ao ser alcançado o sufrágio exigido de 2/3 dos deputados, poucos minutos antes do prazo limite fixado pelo Tribunal Constitucional para a meia-noite. Economista e sem filiação política, a nova presidente liderava desde 2025 a Academia de Ciências e Artes do Kosovo e sucede no cargo a Vjosa Osmani, cujo mandato de 5 anos terminou em abril. O governo chinês anunciou estar a manter uma estreita cooperação com a Rússia na prevenção e controlo de doenças infecciosas, na sequência de suspeitas de um surto de peste pneumónica na Sibéria, após a morte de uma investigadora de 28 anos, cujas autoridades investigam se o contágio ocorreu durante uma viagem à Tailândia ou devido a um acidente laboratorial com agentes patogénicos. O presidente da Assembleia Nacional Popular da Guiné-Bissau, Domingos Simões Pereira, considerou impraticável a realização de eleições a 6 de dezembro e sem condições para avançar, apontando o facto de o prazo limite para a submissão de candidaturas ter terminado sem qualquer registro e sublinhando a impossibilidade de realizar campanha eleitoral num contexto de suspensão da atividade política. E foi o essencial da informação para esta quarta-feira, 7 de outubro. Tenha a continuação de um ótimo dia.
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Entramos agora na última hora do programa e aqui estou eu, Rui Cardoso, no teu ouvido, até à uma. Neste momento é meio-dia e 10 minutos.

Esta manhã já vai comprida, mas boa, a música continua a dar cartas. E eu, aqui contigo, e o relógio marca as 12 horas e 13 minutos.

Está na hora de sabermos quais são as previsões do estado do tempo para quarta-feira, dia 7 de outubro. O Instituto Português do Mar e da Atmosfera prevê céu geralmente muito nublado, mas diminuindo de nebulosidade durante a tarde. Aguaceiros, mais prováveis até ao meio da tarde. Quanto ao vento, deverá ser fraco a moderado, a predominar do quadrante norte e sendo por vezes forte, até 40 km/h nas terras altas do litoral norte e centro, a partir do meio da tarde. Há possibilidade de formação de neblina matinal e está prevista pequena descida da temperatura máxima. As máximas previstas são de 20 graus para o Porto, 22 para Coimbra, 23 para Lisboa, 24 para Faro e 25 para Santarém.

0: Já estamos na última hora, meio-dia, aqui no Guia de Colares. Hora de boa música na RCC, é o Guia de Colares e agora são meio-dia. E 22 minutos.
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Última hora nesta nossa manhã. E aqui o amigo Rui Cardoso ajuda-te a contar os minutos até ao almoço. São 12 horas e 35 minutos.

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1: Estamos a chegar aos finalmente do nosso Guia de Colares por hoje. O Rui Cardoso despede-se aqui da tua RCC e neste momento o relógio marca o meio-dia e 48 minutos.

0: 13 horas, 20 graus.
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1: 13 e 13, 20 graus.
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0: 14 horas, 20 graus.
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2: 14 e 3, 20 graus.

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3: 14:43.
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0: 15 horas, 20 graus.
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2: 15 e 24. 20 graus.

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0: 15 e 45.
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0: 16 horas, 20 graus.
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2: 16 e 6, 20 graus.

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Está na hora de sabermos as previsões do estado do tempo para quinta-feira, dia 8 de outubro, segundo o Instituto Português do Mar e da Atmosfera, que nos diz que deveremos ter céu pouco nublado ou limpo, aumentando temporariamente de nebulosidade.

interior durante a tarde. Vento fraco a moderado, soprando por vezes forte, até 40 km/h na faixa costeira ocidental e também nas terras altas do norte e centro, em especial durante a tarde. Há possibilidade de formação de neblina ou nevoeiro matinal em alguns locais das regiões norte e centro. Prevê-se pequena descida da temperatura mínima, mas uma pequena subida da temperatura máxima. E as máximas previstas são de 24 graus para o Porto, 26 para Coimbra, 27 para Faro e 29 para Lisboa e também para Santarém.

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0: 17 horas.
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0: 18 horas.
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0: 19 horas.
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0: Olá, sejam muito bem-vindos. Está começando mais um Top 10 da semana. Para começar, temos...
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0: 20 horas.
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0: 21 horas, 19 graus.
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0: 22 horas, 19 graus.
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0: 23 horas, 19 graus.
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0: 0 horas, 19 graus.
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0: uma hora.
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